todavia estas heridas estão abertas dentro de você. E só o único que pode fazer que estas heridas venham a cicatrizá-la. Só o Deus. E nós outros estamos aqui para invocar-lhe a Deus. Vamos invocar a Deus por você e nesta noite. A las 8:15, eu quero que você prepare seu vaso de água. Coloque cerca aí de la rádio, onde você está escutando. E nós outros estaremos orando por você. E eu quero dar-lhe a você, Senhor, Senhora, você que tem aí o seu telefone, cerca suyo. Quizás você é chamado para muitas pessoas hoje. Você é usado seu telefone para chamar a várias pessoas. Não. Você tem que fazer agora isto para chamar ao programa, caso você queira. Você não é obrigado, mas se você quer, não é necessário você dar seu nome. Quizás você quer só falar de seu problema. Você pode escrever-nos ao número de WhatsApp 7808-8339. Escriba-nos aí agora, caso você queira uma ajuda, e cuente o problema que você está vivenciando. E incluso você vai ver esta matéria da senhora Ana, que ela também sofreu

você usou seu telefone hoje para fazer várias chamadas para várias pessoas. Use este mesmo telefone que você tem aí para fazer uma chamada aqui no programa ou escrever-nos por WhatsApp pedindo-lhe ajuda em oração. 7808-8339. E nós outros temos também a linha fixa, duas linhas fixas que você pode chamar, marcar o número 2230-5057 e 2230-5058. Você pode chamar-nos e nós outros estaremos colocando seu nome para a oração que estaremos realizando às 8:15. Agora são 7:55. E eu quero aproveitar este momento para falar que neste domingo nós outros estaremos, principalmente para você, como você é uma pessoa importante para Deus, Deus encontrou

aqui no Templo de los Milagros, em São Salvador, vamos ter na Santa Cena, na Santa Cena do Senhor. Deus quer que você se vuelva para Ele.

quando você hace isto, quando você se entrega, quando, se você quer que Deus te dê uma vida nova, é necessário que você entregue esta vida vieja, que

0: receberá de Deus uma vida nova. Deus está esperando de braços abertos. Assim como cambiou a vida da senhora, a senhora Ana vai cambiar a sua. Seja quem seja você, Deus, Ele tem preparado para você uma vida nova neste domingo. Vamos com esta chamada da Santa Cena para você que está escutando aí. Daqui a pouco nós outros estaremos de regresso com todos vocês em esta programação chamada Problemas e Solução pela Rádio El Mundo.
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0: graças a Deus, graças a Deus. Como que você está agora? Como que você se sente? Eu tenho certeza que há dentro sua o vigor, que há força. Você tem força agora, força para estar este dia domingo aqui em nosso templo de los milagros, Segunda Avenida Sur, número 530, entre a octava e a décima calle Oriente. Incluso nós outros temos para você este dia domingo preparado. Você vai escutar a hora. Nós temos a Santa Cena, a Santa Cena. Você vai participar da Santa Cena este domingo, às 7 ou às 9:30, principalmente às 9:30 da manhã, que é o corpo e a sangue do Senhor Jesus. Porque o Senhor Jesus, ele quer que você tenha uma intimidade com ele. Você venha ser um filho de Deus. E o Filho de Deus, ele busca o Padre. E seu Padre, ele já está esperando a você. Então, se eu quero que você escute agora este chamado de la Santa Cena, e já estarei de regresso aqui com sua programação Problemas e Solução.
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a desistir. Pero é justamente nesses momentos quando você tem que entender que você tem que crer. Creer que Deus não te vai deixar solo. Então, en el versículo 17 al 19, ele diz assim: e ouviu Deus a voz del muchacho, e el ángel de Deus chamou Agar desde el cielo e le dijo: que tienes, Agar? Não temas, porque Deus ha oído la voz del muchacho en donde está. Levántate, alza al muchacho e sosténlo com tu mano, porque yo haré de él una gran nación. Entonces Dios le abrió los ojos y vio una fuente de agua, y fue y llenó el odre de agua y dio de beber al muchacho. O sea, allí Dios hizo a Agar ver una salida. Una salida. Deus não se lhe olvidou, ou Deus não se olvidou de lo que havia prometido a ele. Ou seja, Deus estava aí, estava delante de los ojos de Agar a solução, pero ela não havia logrado ver.

porque seguramente ele vai atender tua necessidade e ele vai suplir essa, ele vai cambiar essa situação que ele ha hecho sufrir. Ok? Bueno, quédese con nosotros en el programa Prosperidad con Dios. Estaremos hablando más de lo que sucederá este próximo día lunes, el día de lo sobrenatural. Vamos a una canción, ya volvemos.

Que Deus bendiga a todos vocês. Estamos iniciando esta programação La Hora del Milagro com sua irmã de alma.

esté conosco, porque estaremos juntos hasta eis lá o momento sagrado de la oração. Eu quero que você participe de la oração que eu estarei realizando no final desta programação. Nós outros, antes que termine la programação, estarei realizando uma oração para você que está sofrendo. Você que está aí sofrendo. Você que neste momento você sintonizou esta programação. Alguém lhe falou para você desta programação na hora do milagre. E falou para você que seu problema tem solução. Eu digo para você que tem solução. Tiene solução. E, incluso, eu quisiera que você escuchara testemunhos de várias pessoas. Várias pessoas você vai escuchar agora testemunho de pessoas que han vencido pelos problemas estando aqui conosco nos dias viernes. Porque nos dias viernes aqui estamos realizando orações fuertes de liberação para que a pessoa vença as batalhas, são batalhas espirituais. E o dia viernes aqui, você que quer vencer o problema que ha estado em sua vida, porque nós outros sabemos que por detrás deste problema existe uma batalha, existe o mal que está por detrás do sofrimento suyo. Se você está sofrendo,

0: este problema de vício, você não ha podido, existe um mal que está em sua vida. Existe um mal que está dentro suyo, que solamente a poderosa mano de Deus, que quando esté sobre você, e neste dia viernes, você vai ser livre. O mal vai ser arrancado. Porque não existe nada difícil para Deus. Não existe. Todo é possível para aquele que crê. Todo é possível para aquele que crê. Você crê? Você crê que Deus pode? Não é palavras solamente, não. Não é palavras para o vento, não. Já estou falando que seu problema tem solução. Por isso, se você está escutando esta programação, eu quero que você nos busque este dia viernes aqui no Templo de los Milagros. Nos busque. Você vai falar, oiga, eu quero falar com aquele que estava falando na rádio. Aqui no Templo de los Milagros, segundo a Avenida Sur, número 530, entre a 8ª e a 10ª calle de Oriente. Busque-nos acá. Você quer falar com seu irmão de alma? Você quer desalgar-se? Ou escriba-nos. Escriba-nos agora, onde você está escutando esta programação, ao número 7808-8339. Eu quero orar por você no final desta programação. Prepare um vaso de água para que Deus venha dar força, para que Deus coloque dentro de você valor para estar neste dia viernes. E falando de valor, você vai escutar agora um testemunho, outro testemunhos de pessoas que ha estado com nós outros este dia, aos dias viernes, e elas han vencido esses problemas. Várias pessoas você vai escutar agora, testemunhos de pessoas. E daqui a pouco eu regresso falando mais do que vai estar sucedendo este dia viernes de liberação aqui no Templo de los Milagros em São Salvador. Escutemos-nos agora e daqui a pouco eu regresso com todos vocês.
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0: eu digo para você que você vai encontrar esta ajuda. Não és de homem, a ajuda não és de homem, não são de pessoas, a ajuda é de Deus. Deus vai se manifestar em sua vida, pero você escuta, você vai escutar a hora estes dias sintomas, e se você se identifica com um destes, você necessita de ajuda. Você pode escrever-nos ao telefone, ao número de telefone 7808-8339, e com certeza você vai vencer este problema. Você vai vencer estes problemas que ha estado em sua vida neste dia viernes. Vamos escutar, daqui a pouco estaremos de regresso com todos vocês com sua programação na hora del milagro.
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0: Graças a Deus, como você ha escuchado aí os 10 síntomas, você necessita liberar-se de isto, você necessita de ajuda. Eu quero que você escreva-nos agora para que podamos estar orando por você no final desta programação, porque por si solo você não pode vencer o problema que ha estado em sua vida. Porque o problema que ha estado em sua vida, quizás ha entrado aí, na vida suja, por causa, quizás, da envidia, quizás por causa que as pessoas han te traicionado, você que ha confiado em muitas pessoas, ou quizás você ha comido algo, que esta comida ha estado com algo que você comeu e seu estômago, você ha tenido problemas de saúde em seu estômago. Porque esta comida que sai, existia um mal aí, para que você não trabalhasse. Que sai, você é uma pessoa trabalhadora, honesta. Você é uma pessoa trabalhadora. Todos os dias você sai a trabalhar. O que sai, passando. Depois que você comeu esta comida, algo que te ofereceu, alguém te deu uma comida ou algo que te deram para você tomar, você não ha tenido ganas de trabalhar, você não ha tenido ganas nem de sair da casa por causa deste problema espiritual que ha estado em sua vida. Não deixe este mal te vencer, não permita que este mal te vença. Você, senhora, você, senhor, você tem que sair adelante, você tem que vencer este problema. Salga de sua casa este dia viernes e venha aqui ao Templo de los Milagros. Estaremos entregando para você um ponto de luz com a mano, representando a mano de Deus que você estará colocando sobre sua cabeça. Como está escrito no Salmo 139, versículo 5, que por detrás e por delante me ha cercado e sobre mim pusiste tua mão. Deus necessita colocar a mão sobre você para que você vença este problema que ha estado em sua vida. Eu sei que você precisa. Se eu supiera onde você vive, nós outros estaríamos visitando você e orando aí por você, aonde você está, porque não queremos que você sofra mais com isso. Queremos colocar nossas mãos sobre você, orar e determinar que o mal que ha escravizado você todo este tempo salga de sua vida, salga de seus caminhos. Este viernes estará sucedendo isto aqui no templo de los milagros. Por isso é importante você participar desta oração. Você que tem seu rádio, você que tem aí, onde você está conectado por seu teléfono, estaremos orando para que você vença. Para que você vença este problema que ha estado em sua vida. Viernes, a las 7 de la mañana, a las 10 de la mañana, 12 del mediodía, 3 de la tarde e a las 6 de la tarde. A batalha espiritual em contra de todos os males que ha estado em sua vida, e estaremos entregando para você o ponto de luz que tem aí uma mano que representa, é representativa, é algo que você estará colocando em sua cabeça, e estaremos orando forte para que todo o mal salga de sua vida, salga de seus caminhos neste dia viernes. De acordo? Você é nosso invitado todo especial para você vencer este problema. Vamos escutar uma linda canção e eu já estarei de regresso aqui falando mais de um testemunho. Um testemunho mais que eu quero que você escute e com certeza você pode se identificar. Quizás o sofrimento desta persona ha sido eis igual que o sul. Então, vamos escutar esta canção. Daqui a pouco, de um regresso, pero você pode seguir chamando ao número 7808-8339. 7808-8339. Você pode escrever-nos ou envia um áudio para nós. Outro estará, nós outros estaremos realizando uma oração no final desta programação. Vamos escutar esta canção e já estarei de regresso com

0: Prepare un vaso con agua. 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
1: 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Este problema ha esclavizado la vida de ella, esta depresión, este vicio, esta enfermedad, esta miseria, esta pobreza, este problema sentimental, este problema en la familia, en la casa. Oh Dios Todopoderoso, tú dijiste que por detrás y por delante me has cercado y sobre mí pusiste tu mano. Ella necesita de tu mano, Señor. Ella necesita de tu mano sobre ella ahora, mi Dios. Ahora arranca este problema de la vida de ella, este dolor, esta angustia. Esta persona que está llorando día y noche, esta persona que está cansada, ya está harta desta situação, visita ela, visita esta pessoa que nos escuta desde o hospital, esta pessoa que nos escuta aí de seu carro, ela está sintonizada no carro, ela está sintonizada, Senhor, aí em seu trabalho, em la casa, que sais, ela está sintonizada em um cantão, em uma colônia, em um município, em um departamento. Visita ela, Senhor. Ela não está sola. O Senhor está aí cerca dela. O Senhor está aí cercando a ela. Nenhum mal vai tocar em ela agora, neste momento. Nenhum mal. O Senhor protege, o Senhor o guarda. Consagra esta água, Senhor, para que quando ela beba, tenha força, valor, para estar com nós outros este dia viernes, aqui no tempo de los milagros ou em outra igreja universal aqui no país, porque é o dia da batalha espiritual este dia viernes, meu Deus. Consagre e bendiga esta água em nome de Jesus. Amém. Graças a Deus. Beba desta água agora. Tenha valor, tenha hora e neste momento força. Tenha saúde. Deus te dá força para você, para estar com nós outros este dia viernes. Este viernes aqui no Templo de los Milagros, Segunda Avenida Sur, número 530, entre a 8ª e a 10ª calle Oriente, aqui em São Salvador, atrás de Labinais, diagonal antigo Cine Apolo. Nós outros estamos para poder ajudar você este dia viernes, em um dos horários, às 7, às 10, às 3, 12 do meio-dia ou às 6 da tarde. De acordo? Então, que Deus me lo bendiga a todos vocês este viernes, este conosco. E com certeza, as batalhas que estei e na vida suja, você vai a vencer. Deus é contigo. Deus me lo bendiga.
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4: Hola, ¿qué tal? Que Dios bendiga toda nuestra audiencia. Es un gusto estar con todos dando inicio a nuestro programa Hablando de Vida. En este programa hablaremos de vida, hablaremos de fe. Usted escuchará historias de superación, personas que estaban como usted, enfermas, problemas familiares, desahuciadas, e através de la fé puderam cambiar de vida. La fé, que é um pedaço de Deus dentro de você, capaz de cambiar qualquer situação. E aunque sua fé seja pequena, como um granito de mostaza, ela pode mover montanhas, ela pode remover os males de su vida. Quédate con nosotros porque al final de este programa estaremos realizando una oración en su favor. Yo quiero saludar acá a todas las señoras ama de casa, a los amigos trabajadores, a usted profesional del área de la salud, usted que es profesional del área de la seguridad pública, que Dios los bendiga. 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Si usted precisa de apoyo, de ayuda, usted puede marcarnos ahora o enviarnos una nota de voz o un mensaje de texto vía WhatsApp o por Telegram a este número 7808-8339. 7808-8339 e com gusto estaremos blindando-lhe a atenção que você tanto necessita. Corra a voz, avisem a todos quem pensado seu programa Hablando de Vida.

Senhor nosso Deus e Padre, oramos neste momento por todos que necessitam de Tua ajuda, Senhor. Por esta madre, por este padre, por esta pessoa que deu de repente caiu enferma. Esta criatura que ha gastado todos seus ingressos com tratamentos, com pastilhas, e a cada dia seu corpo se ha deteriorado. Também te pido, Senhor, por todos que participam desta oração em uma clínica, em um hospital. Esta pessoa, Senhor, que talvez por o diagnóstico que lhe deram, está angustiada, pensativa, preocupada. Choro por esta pessoa que sofre por ter um familiar enfermo. Senhor, visita agora todos que sofrem. Visita a esta madre, a este padre que sofre por ter seu filho privado de liberdade. Ó Deus, estenda tu mano para ele, Salvador. Senhor, toca em cada hogar. Quita, Senhor, desta família os vícios, as peleias, as intrigas. Esta criatura que dentro de sua casa não há paz. Esta pessoa que já não dorme várias noites, porque os problemas lhe han atormentado. Ó Padre, que neste momento tu poder la toque para liberá-la deste tormento. Senhor, mira para este padre de família que ha tocado portas, que ha intentado sacar sua família hacia adelante, pero não ha podido. Senhor, visita cada persona que se ha comunicado com nós, que ha dejado su nombre para el momento de la oración, que tu poder la visite, Senhor, para atender a sua necessidade. Senhor, ilumina las autoridades constituídas del Salvador e consagra a esta água para que todos que la bebam recebam vida. Também te pido por todos que estão apartados, esta pessoa que está debilitada, sem forças para chegar a tua casa, que neste momento esta pessoa receba o ânimo, a fortaleza que ela necessita, pois por meio da fé, eu bendigo a todos que participam desta oração, em nome do Padre, do Filho e do Espírito Santo. Amém e graças a Deus.